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4: Você sabe como preservar suas energias? Pense na sua energia como combustível de um carro. Conflitos, preocupações e situações estressantes consomem essa energia ao longo do dia. Portanto, vale a pena identificar o que mais drena sua energia e buscar formas de lidar melhor com essas situações. Aprender a se impor, ouvir, pedir perdão e escolher quais batalhas compensam podem fazer mais pela sua disposição do que você imagina. Afinal, cuidar da sua saúde mental também é uma forma de descanso.
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5: 2 para as 10.
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0: Os 10% a gente deixa pro garçom, né não?
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Olá, amigos. Aqui é Gustavo Silveira e começa agora mais um episódio do nosso Café com Espiritismo. Hoje falaremos um pouco sobre a lei de sociedade. Uma das expressões da lei divina é que o ser humano deve viver em sociedade. E, de fato, habilidades e características nossas nos fazem perceber a necessidade da vida social. Por exemplo, a fala. A razão de termos desenvolvido a fala é porque vivíamos em sociedade. Não há necessidade de falar se o objetivo for viver sozinho. Portanto, o simples fato de possuirmos a faculdade de comunicação já deixa evidente que há um propósito maior que nos faz viver em conjunto. Mas poderíamos ir ainda além e pensar que essa lei é a lei que dá a possibilidade de resolvermos nossos problemas morais. Afinal de contas, é inegável que muito dos nossos problemas morais, quase a maioria mesmo, só são notados porque vivemos em sociedade. E é sempre bom lembrar, você só tem condições de resolver um problema quando sabe que ele existe. Então, podemos pensar que essa lei está na base da moral. Se vivêssemos isolados uns dos outros, não saberíamos das inclinações que alguns trazem para a traição, para o roubo e para outros tantos problemas que dizem respeito à moral. É por essa razão que gostaríamos de passar na questão de número 768 de O Livro dos Espíritos. Ela nos permitirá perceber ainda um detalhe que nos faz sentir a necessidade da vida social. Kardec indagou assim: procurando a sociedade, não fará o homem mais do que obedecer a um sentimento pessoal? Ou há nesse sentimento algum objetivo providencial de ordem mais geral? E os espíritos responderam: o homem tem que progredir. Insulado, não lhe é isso possível, por não dispor de todas as faculdades. Falta-lhe o contato com os outros homens. Do insulamento, ele se embrutece e estiola. O que ressalta dessa resposta é que a lei de sociedade está também atrelada à necessidade que temos de progredir. E é impossível progredir sozinho. Sozinhos, a gente vive a vida da eterna zona de conforto, que apesar de parecer boa, deve ser profundamente entediante. Mas o pior de tudo, e é aqui que percebemos a questão do progresso com mais nitidez, é que sem a lei de sociedade não há exercício de caridade, porque simplesmente não temos a quem amar a não ser a nós mesmos. E sem exercício de caridade não há desenvolvimento da humildade, o que nos condenaria à eterna

0: A própria imperfeição é um indicativo de que nascemos para viver em conjunto. Ninguém se basta. Por fim, o que notamos é que essa lei faz ressoar ainda mais fundo na nossa alma o amai-vos uns aos outros, porque em verdade, se temos de viver juntos, a melhor forma de conviver é se existir amor. E para desenvolver esse amor, é preciso, antes de tudo, perceber como o outro é importante, quão grande é o valor que ele tem em si mesmo. E é justamente nessa vida em conjunto que todos nós crescemos e desenvolvemos nossos potenciais. Um grande abraço a todos e até o próximo episódio do Café com o Espiritismo.
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2: A cantora Miley A. Cyrus está comemorando o sucesso do álbum Bens Persuades, 10º trabalho de estúdio. O disco chegou ao topo da parada Billboard 200. Lembrando que Miley já teve 16 álbuns entre os 10 mais da Billboard. Bens Persuades foi lançado no último dia 18 de setembro.
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0: meia-noite e 13.
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1: Olá a todos que nos acompanham aqui na Rádio Vox FM. Programa seu dia comigo, meteorologista Kátia Braga. O domingo vai ser com temporal, chuva acompanhado de raios, chuva volumosa e chuva forte. Chuva volumosa é aquela com volume maior, grande quantidade de chuva, e chuva forte é chuva em curto espaço de tempo que causa transtornos. Essa chuva deve ficar em torno dos 30 a 40 milímetros. Olha, à tarde a chuva passa e tem até um solzinho querendo aparecer. Temperatura no domingo, 15 a 21 graus. Segunda-feira tem chuva todo o dia. Pela manhã cedinho até noite, madrugada, com chuva e chuva forte. Essa sim pode passar dos 50 a 60 milímetros, de uma maneira pontual, viu? Até mais. Chuva forte em alguns momentos. Te desejo excelente, abençoado dia. Saudações meteorológicas. Bom final de semana.
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1: Faça uma mistura de 2 colheres de chá verde com 2 colheres de açúcar mascavo e 1 colher de creme de leite. Aplicar sobre a pele do rosto em movimentos circulares. Isso ajuda a manter a elasticidade da pele por causa do colágeno e evita o aparecimento de rugas. O farelo de trigo é muito rico em fibras, possuindo 12 gramas de fibras por cada 100 gramas do alimento e tem poucas calorias, podendo ser utilizado para combater a prisão de ventre, ajudar no controle da glicemia e aumentar a saciedade.
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0: 1h49.
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0: 2h50.
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1: E a sua coluna, como está? Tá doendo? De acordo com a Sociedade Brasileira de Reumatologia, cerca de 80% das pessoas terão dor nas costas, especialmente na região lombar, em algum momento da vida. No Brasil, a dor crônica na coluna está entre as principais causas de consultas médicas e afastamentos do trabalho. Muitas vezes, o problema não é a

0: postura, mas o tempo passado na mesma posição. Por isso, levantar-se, caminhar, alongar-se ou simplesmente mudar de posição a cada 30 minutos ajuda a estimular a circulação, reduzir o sedentarismo e prevenir dores.
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0: 6 e 7. 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
5: 3:59.
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3: Quatro e 54.

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1: Olá a todos que nos acompanham aqui na Rádio Vox FM. Programa o seu dia comigo, meteorologista Kátia Braga. O domingo vai ser com temporal, chuva acompanhado de raios, chuva volumosa e chuva forte. Chuva volumosa é aquela com volume maior, grande quantidade de chuva, e chuva forte é chuva em curto espaço de tempo que causa transtornos. Essa chuva deve ficar em torno dos 30 a 40 milímetros. Olha, à tarde a chuva passa e tem até um solzinho querendo aparecer. Temperatura no domingo, 15 a 21 graus. Segunda-feira tem chuva todo o dia. Pela manhã cedinho até noite, madrugada com chuva e chuva forte. Essa sim pode passar dos 50 a 60 milímetros, de uma maneira pontual, viu? Até mais. Chuva forte em alguns momentos. Te desejo excelente, abençoado dia. Saudações meteorológicas. Bom final de semana.
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0: FM 5:19.
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2: Vox FM 23 para 6.

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0: Olá pessoal, aqui é o William Jacob e está no ar mais um episódio do Café com Espiritismo. Hoje falarei sobre uma mensagem do Espírito Emmanuel intitulada Sempre Vivos. Ela está no capítulo 42 do livro Pão Nosso e foi psicografada pelo médium Chico Xavier. O benfeitor comenta o versículo 27 do capítulo 12 do Evangelho de Marcos, que diz: Ora, Deus não é de mortos, mas sim de vivos, por isso vós errais muito. Disse Emmanuel: Considerando as convenções estabelecidas em nosso trato com os amigos encarnados, de quando em quando nos referimos à vida espiritual, utilizando a palavra morte, nessa ou naquela sentença de conversação usual. No entanto, é imprescindível entendê-la não por cessação, e sim por atividade transformadora da vida. Espiritualmente falando, apenas conhecemos um gênero temível de morte, a da consciência denegrida no mal, torturada de remorso ou paralítica nos despenhadeiros que marginam a estrada da insensatez e do crime. É chegada a época de reconhecermos que todos somos vivos na criação eterna. Em virtude de tardar semelhante conhecimento nos homens, é que se verificam grandes erros. Em razão disso, a Igreja Católica Romana criou, em sua teologia, um céu e um inferno artificiais. Diversas coletividades das organizações evangélicas protestantes apegam-se à letra, crentes de que o corpo, vestimenta material do espírito, ressurgirá um dia dos sepulcros, violando os princípios da natureza. Inúmeros espiritistas nos têm como fantasmas de laboratório ou formas esvoaçantes, vagas e aéreas, errando indefinidamente. Quem passa pela sepultura prossegue trabalhando, e aqui, quanto aí, só existe desordem para o desordeiro. Na crosta da terra ou além de seus círculos, permanecemos vivos, invariavelmente. Não te esqueças, pois, de que os desencarnados não são magos nem adivinhos. São irmãos que continuam na luta de aprimoramento. Encontramos a morte tão somente nos caminhos do mal, onde as sombras impedem a visão gloriosa da vida. Guardemos a lição do Evangelho e jamais esqueçamos que nosso Pai é Deus dos vivos e mortais. Vale destacar desta bela mensagem de Emmanuel alguns pontos importantes, em especial quando ele cita a crença de alguns no céu e no inferno. Todos os religiosos concordam que o espírito é imortal, mas uns pensam que essa imortalidade será vivida num local de uma felicidade ociosa junto de Deus, ou no inferno em que o espírito ficará sofrendo eternamente. Essa ideia do céu não faz muito sentido se levarmos em conta que tudo no universo revela um trabalho incessante. Tudo está em movimento, em constante transformação e aprimoramento. Mesmo nós, encarnados, queremos sempre alguma atividade, mesmo que mental. Alguém acamado por alguma enfermidade passageira logo quer sair daquela situação e voltar ao que fazia antes. Quem se aposenta do trabalho profissional logo arruma uma ocupação doméstica ou numa instituição para se sentir útil. Então, morrer para a inatividade não me parece uma ideia muito lógica. Outra ideia do inferno faz menos sentido ainda, porque Deus, infinitamente amoroso, não poderia permitir que um filho seu ficasse eternamente sofrendo. Se até os pais aqui na Terra perdoam os filhos e dão a eles novas oportunidades, por que Deus, Pai Nosso, como disse Jesus, seria pior que um humano? Então é importante entendermos que todos nós continuaremos vivos depois da chamada morte, mas não no céu ou no inferno. Diversos espíritos trouxeram detalhes desta vida além túmulo, antes mesmo de Allan Kardec codificar o Espiritismo, e continuam trazendo ainda hoje. Precisamos, então, acreditar na imortalidade, mas não apenas isso. É necessário fazer com que essa crença nos ajude a sermos pessoas melhores aqui na Terra. Pouco ou nada adianta planejarmos uma vida boa depois da morte, se não a construirmos enquanto temos oportunidades nesta atual encarnação. Que os bons espíritos nos inspirem neste caminho, Muita paz e até o próximo episódio do Café com Espiritismo.
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2: Vox FM, 6 horas.
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7: Bom dia. A mensagem do dia de hoje nos fala sobre palavras positivas e suas consequências. Palavras positivas criam um mundo melhor, porque este mundo é dirigido por palavras. Palavras positivas criam um mundo melhor, e as palavras harmoniosas criam uma sociedade bela e harmoniosa. A fisionomia e as atitudes também são palavras. O nosso corpo fala, através dos gestos, através do nosso olhar, através do nosso rosto. Por isso, vivamos hoje com alegria e boa disposição, pronunciando somente palavras alegres e agradáveis. Vamos policiar hoje o nosso pensamento, os nossos sentimentos e as nossas palavras diante das pessoas, para que tudo aquilo que emanarmos nesse dia possa ajudar o outro a se iluminar, a ser melhor, a ser mais feliz. Que Deus abençoe hoje o seu dia. Bom dia, muito obrigada.

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0: Obrigado. Que maravilha, hein?
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3: 5 minutos voltando para 7 horas. Bom dia. Bom dia, meu povo. Todos bem? Grande abraço. Manhã de domingo, 4 de outubro de 2026, dia de nós exercermos nossa cidadania, escolhermos o futuro do país, o futuro do país está em nossas mãos, não é verdade? Me toca andar votar. Um abraço a todos, bom dia, que alegria, que satisfação estar junto de vocês nesta manhã, gente. Tempo encoberto, né? Dá a impressão aí que logo vamos ter chuva. Estamos agora em 14 graus a temperatura, umidade relativa do ar 96%, vento 5 km por hora. Chuva, a tendência está marcando 10%. Choveu essa noite, né? Gapiou vesto um pouquinho, chuva calma. Começou com barulho, mas depois normalizou, né? Mas infelizmente algumas regiões aqui no Rio Grande do Sul teve granizo. E é o cenário que apresenta aí para o dia de amanhã também, né, gente? Mas fazer o quê? Grande abraço, tudo de bom, obrigado por estar junto da gente nesta manhã de domingo. Você logo se organizando aí, vai votar cedo, gente? Tem gente que 8 horas abriu a votação, tá lá, né? Tá lá pertinho da urna já pra votar. Tem gente que vai próximo ao meio-dia, assim como eu. Pessoal aí que vai na finaleira, aí nas 10 para 5, né? Aí não pega fila. Enfim, importante nós irmos e exercermos nossa cidadania. Um grande abraço, eu me chamo Loiri, estou na tua companhia, quero você comigo, viu? 3273-2085, manda teu WhatsApp pra gente e também no 996-90-9830. E pode ligar, é claro, fica bem à vontade, interagir na nossa programação. Vamos estar destacando nossos apoiadores no decorrer da nossa manhã, também vou te informar sobre a dupla Grenal. Olha, logo volta o Brasileirão, hein? Quarta-feira podia ficar mais um tempo assim, né? Volta o Brasileirão na próxima quarta-feira, então te informo aí com a dupla Grenal, também informações gerais sobre política, enfim, você não perde nada por aqui. Bacana? Um grande abraço, tudo de bom, bom domingo.
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5: 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Maravilha, bom dia, 7:02, manhã de domingo, grande abraço, estou na tua companhia, espero te encontrar bem, que tua noite tenha sido tranquila, mansa, não é verdade? Manhã de domingo, né, gente? Você na boa companhia, muita música, muita informação, você vai ouvir por aqui, tá bom? Logo mais te atualizo com a previsão do tempo, então, para ver como é que se comporta o domingão, tudo indica que tenhamos chuva e, é claro, também o dia de amanhã, terça-feira, fica com a gente, viu? Fica com a gente. Também, gente, também vou te atualizar aqui, ó, os documentos obrigatórios e o que pode e não pode levar para a votação. É, daqui a pouco você ainda não está ciente do que pode e não pode levar, documentação. A gente informa aí, ainda dá tempo para você ouvir por aqui. 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Maravilha, olha, é uma alegria estar junto de vocês nesta manhã de 4 de outubro, dia de nós exercermos nossa cidadania, né? Exercermos a democracia, não é verdade? Cidadão brasileiro vai às urnas para eleger, então, né? Deputado

0: estaduais, federais, senadores, governador e presidente da República. Que nós possamos escolher bem e não nos arrependermos depois, né, gente? Bacana? 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

0: muito bom estar na tua companhia, 7h20. Você ainda não participou por aqui, participe, 3273-2085, manda teu WhatsApp aí no 996-909830. 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
0: Muito bem, bom dia. Olha, eleições 2026, veja os documentos obrigatórios e que pode e não pode levar para a votação, né? Eu vou te ajudar novamente, caso você que tá me ouvindo aí ainda não saiba direitinho o que tem que levar, não levar, o que é proibido, o que pode, o que não pode. Então, né, para votar, o eleitor deve apresentar um documento oficial com foto. Também é possível usar o e-título como documentação de identificação, que é o aplicativo. O aplicativo exiba a foto do eleitor. Antes de entrar na cabine de votação, celular e outros equipamentos capazes de registrar ou transmitir imagem devem ser deixados com o mesário. Horário de votação é das 8 às 17 horas, logo logo, hein? Mais 40 minutinhos, está abrindo então as sessões. Por isso, em estados e municípios com fuso horário diferente, os eleitores devem ficar atentos aos horários, local e abertura e fechamento das urnas. O eleitor pode consultar seu local de votação pelo autoatendimento eleitoral do portal do TSE. O número do título de eleitor pode ser consultado no verso do documento físico ou pela internet. Não é obrigatório apresentar o título de eleitor, né, gente? Isso é muito bom esclarecer pro nosso ouvinte aí. Você, uma vez, era, né, tem que ter o título, não necessariamente agora, né? Segundo o TSE, o eleitor pode identificar com um documento oficial com foto. Né? É aceito, né? Então, carteira de identidade, passaporte, carteira de categoria profissional reconhecida pela lei, carteira de trabalho, não pode ser digital, né? Certificado de reservista, carteira nacional de habilitação, a CNH, alguns documentos, né? Que você pode apresentar ao mesário. Documento pode estar vencido desde que seja possível comprovar a identidade do eleitor. No caso do e-título, só pode ser usado para identificação se tiver foto. Isso, né, gente? Então, não precisa, então, ter o título de eleitor. As urnas abrem a partir das 8 horas e vai até as 17 horas. Boa votação para vocês. Aproveite para todos nós, né, gente? 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
0: Você ligado aqui na nossa programação, receba o meu abraço, meu carinho, bom dia pai, mãe, garotada, o nono e a nona, bom dia a todos vocês aí no outro lado, bom dia Dona Maria e seu Valdecir comigo, meus pais que eu amo muito, né? A mãe me disse, manda um alô, manda um abraço pra nós, a gente tá sempre te ouvindo.

0: Aí, né?
1: Mãe, beijo no teu coração, amo vocês, viu? Tudo de bom, um bom domingo aí a vocês, tá bom? 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
0: Muito bem, 7h39, 7h40 agora, 20 faltando para as 8 horas da manhã, em seguidinha.

0: as urnas, né, gente? Então te organiza, você que gosta de votar cedo, não é verdade? Tem muita gente que vai e vota cedo, vai pra missa, muitos vão pra missa, depois vão votar, enfim, né, a rotina de muitas pessoas, pelo menos que eu sei aqui de Nova Bassano, né? 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
0: É muito bom estar na tua companhia nesta manhã de domingo, tempo encoberto aqui em Nova Bassano. Em seguida te atualizo aí com a previsão do tempo, né? Sei que a senhora e o senhor está esperando por eu te atualizar aí, Loiri, como é que é? Vai vir chuva ou não vai afinar, né, tia? Fala pra nós aí, né? Seguidinha te atualizo com a previsão do tempo, fica com a gente, viu? Fica com a gente aí, você com a cuia de mão em mão, né? Com aquele mate, com aquele chimarrão de procedência e nos ouvindo. Muito obrigado de coração. 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
0: Muito bem, bom dia, trazendo para vocês aí algumas manchetes que circulam no Correio do Povo nesta manhã. Renato arma time do Grêmio com 3 volantes. No lado do Inter, Eduardo Batista prepara mudanças na defesa do Inter contra o Corinthians. Brasil goleia a Índia, Índia, gente, por 4-0 em amistoso, em último amistoso desta data FIFA, né? Eu nem sabia que a Índia tinha seleção, né? Para vocês terem uma ideia, tô desatualizado, né, gente? Enfim, algumas notícias do esporte, eu te atualizo. Também aqui, ó, frente fria com vendavais pode causar transtornos na eleição. Logo mais, você fica com a gente que eu te atualizo por aqui. 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

0: vocês, Oficina Mecânica J. Cargabardo, meu amigo Zé, e Salão de Beleza da Dodi. 7h45, bom dia.
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1: E pra não perder tempo, tá chegando quem? Morena de 15 anos!

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2: Excelente manhã para você, bom dia, 7:58, 14 graus é a temperatura, em seguidinha, muita gente já aguardando aí a abertura das urnas para exercer a democracia, a cidadania, não é verdade? Um bom voto para todos nós. 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A Metsul Meteorologia alerta aí um cenário de risco de tempestades severas no Rio Grande do Sul nas próximas horas, com possibilidade de temporais com chuvas localmente fortes e intensas descargas, quedas de granizo e vendavais. Que começou, na verdade, na tarde e noite de sábado e na madrugada do domingo. Mudando o tempo com chuva e alto risco de tempestades localmente fortes e severas. Preocupa o indicativo para modelo de alta resolução da Metsul de formação de uma linha de tempestades de rápido deslocamento junto com a dianteira de frente fria, né, gente? Então, assim pode ser descartado vendavais em alguns pontos, rajadas perto e ao redor de 100 km por hora, né? Isso está indicando o tempo de ontem, no tarde e noite, né? Ontem na madrugada, ontem também choveu na madrugada, teve queda de granizo, vendavais, né? O tempo pode causar estragos em algumas cidades e preocupação aonde há possibilidade de vendavais e riscos de falta de luz em diferentes municípios do Rio Grande do Sul. Então, esse é o cenário de ontem para hoje, né? Que pode também ter transtorno nas eleições, né? Imagina a seguinte cena, né? Ou a pessoa perder aí sua residência, faltar luz, e isso prejudica demais também a questão das eleições, né? Te atualizo na sequência com o dia de hoje. 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
2: Você ainda não ligou por aqui? Liga, né, gente? Liga, ligue, ligue já. É, mas hoje é compreensível, né? A turma vai votar, não é verdade? É, bacana demais. Se você quiser ligar, fica à vontade, hein? 3273-2085. Pode chamar no WhatsApp 996-90-9830. Manda tua mensagem de voz, de texto, enfim, como você preferir. 14 graus é a temperatura, um bom dia para você, tudo de bom. Nós entramos em contato com o grupo rodoviário aqui de Nova Bassano e perguntamos se teve alguma ocorrência nas últimas horas. E nos responderam que nenhuma ocorrência nas últimas 24 horas. Bacana, né? Ficamos muito felizes, tudo calmo, tudo tranquilo nas últimas 24 horas aqui na nossa cidade e região. 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Vem chegando seu Marino, latinha na goteira, pode chover a noite inteira. É muito linda essa moda de bandinha pra você dançar, te animar, final de domingo. E tem música gaúcha chegando. Rodeio, Sorta a Cavalo e João Luiz Correia cultuando a tradição na nossa programação aqui na Vox FM. Agora, 8 e 4, 14 graus a temperatura. É bem melhor, hein? É bem melhor, participe!

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2: É muito bom estar junto de vocês nessa manhã de domingo. Bom dia, meu povo. Forte abraço, tudo de bom. Você que nos ouve no teu veículo, tá se dirigindo às urnas, nas sessões eleitorais. Muito obrigado para você que tá no ambiente da tua casa, no conforto, no lazer da tua casa, tomando ainda um chimarrão. Muito obrigado por deixar entrar na tua casa. Você que tá no teu trabalho, nos ouvindo na máquina agrícola, no galpão, pessoal que tá no sítio aí, enfim. Um grande abraço, obrigado pelo carinho. 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
1: 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Essa é a pergunta, eu já respondo para vocês. Olha, o domingo, dia 4, hoje, marca o primeiro turno das eleições de 2026. Começa com chuva em várias regiões do estado, inclusive vigora até as 10 horas. Um alerta amarelo, tá bom, gente? É, aqui tá tranquilo, né? Mas algumas regiões é isso, né? De perigo potencial para tempestades, conforme o Instituto Nacional de Meteorologia. Depois, a tendência é de que o tempo melhore de forma gradual. O aviso meteorológico prevê chuva em entre 20 e 50 milímetros, rajada de vento até 60 km por hora e queda de granizo válidos para todo o Rio Grande do Sul, exceto o extremo sul, tá bom, gente? Então aí, tendência então que o tempo fique de uma forma gradual firme, né, gente? É para que realmente nós possamos ir votar sem nenhum problema, né? É, vai ficar nesse cenário, tempo encoberto aí, mas infelizmente algumas regiões já teve bastante chuva, granizo, enfim, vendavais, isso a gente fica muito triste, não é verdade? 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Muito bem, 14 graus a temperatura, bom dia, um grande abraço à minha amiga Deise Testa, na nossa companhia. Obrigado, Deise, por nos ouvir, estar conectada aqui na 98.3. Ela oferece uma música bem bonita para as irmãs, para o pai Dilvo, para o Prof. Massa, para as amigas, para nós aqui da rádio. A gente agradece, viu, Deise? Beijo no teu coração, um abraço pro pai Dilvo aí também. E tudo de bom, um bom domingo para vocês. Vem chegando música bonita aqui na nossa programação, página virada, San Marino e música.

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3: Bom dia pra você, 8:38, manhã de domingo. Você ainda não participou por aqui, participe. 3273-2085, 996-9830. Olha, você sabia que tem 158 milhões de brasileiros aptos a votar, gente? É isso mesmo, né? Então, tá aí, né? 158 milhões de pessoas que vão exercer sua cidadania, não é verdade? 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VSG Fogões Campeiros, chama o homem aí, tá bom? 8:39, bom dia.
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1: 20 faltando para as 9 horas da manhã, em seguidinha, né, gente? É Santa Missa, nos acompanhe também nas nossas plataformas digitais. 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

0: Maravilha! Bom dia, bom dia, bom dia! 8h42, tudo bem com vocês? Espero que sim. 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Um bom dia pra você, tudo de bom, obrigado por estar com a gente aqui na nossa programação, tudo de bom, boa votação pra você, onde quer que você esteja, receba o meu abraço, meu carinho e que você possa votar bem, né? Olha, o futuro do nosso país está em nossas mãos. 8h43, vem chegando mais música aqui na nossa programação.
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3: 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Como eu falei, nos acompanhe também nas nossas redes sociais. Enquanto a gente tá tendo a abertura de sol aí, né, gente, que bacana, tomara que se mantenha dessa forma o dia inteiro, pelo menos até as 17 horas, onde a gente possa ir votar com tranquilidade, não é verdade? 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Um grande abraço, um bom final de semana para você, meu amigo Ivanor Francisquete, toda a família aí nos apoiando, nos dando força aí com a nossa programação. Um grande abraço, bom dia, vem chegando música bonita aqui para abertura da Santa Missa. Deus está aqui nesse momento. Curta com a tua família e uma excelente missa para você.
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1: É o que nos lembram os 800 anos de falecimento de São Francisco de Assis, cuja memória fazemos hoje. Celebremos em comunhão com a campanha missionária que neste ano tem como tema Um em Cristo Unidos na Missão e como lema Para que o mundo creia. E todos nós que somos chamados a sermos missionários, busquemos nas virtudes de Francisco de Assis uma caminhada em nossa vida. E com alegria, nós vamos iniciar, acolhendo a procissão de entrada, vamos iniciar cantando o canto

0: Em nome do Pai, do Filho e do Espírito Santo. Amém. Irmãos e irmãs, que a graça de nosso Senhor Jesus Cristo, o amor do Pai e a comunhão do Espírito Santo estejam sempre convosco.
1: Bendito seja Deus que nos reuniu no amor de Cristo.
0: Queremos, nesse dia, neste domingo, trazer presente as necessidades e intenções de cada um para esta nossa celebração e, de uma forma especial, nesse dia, rezarmos pela nossa nação, pedirmos que a mão de Deus esteja sobre nós, ilumine nossas consciências, para que possamos escolher bem os nossos representantes, aqueles que conduzirão o futuro da nossa nação. Para bem celebrar, para bem rezar, nos confiemos à misericórdia, ao amor de Deus, clamando e acolhendo o seu perdão.

Deus Todo-Poderoso, fonte de amor, de misericórdia, tenha compaixão de nós, perdoe os nossos pecados e nos conduza para a vida eterna. Amém.

0: Oremos. Deus eterno e todo-poderoso, que no vosso imenso amor de Pai, nos concedeis mais do que merecemos e pedimos. Infundi em nós vossa misericórdia, para perdoar o que nos pesa na consciência e para nos dar mais do que a oração ousa pedir. Por nosso Senhor Jesus Cristo, vosso Filho, que é Deus e convosco vive e reina, na unidade do Espírito Santo, por todos os séculos dos séculos.
1: Amém. Amém.

do livro do profeta Isaías. Vou cantar para o meu amado o cântico da vinha de um amigo meu. Um amigo meu possuía uma vinha em fértil encosta. Cercou-a, limpou-a de pedras, plantou videiras escolhidas, edificou uma torre no meio e construiu um lagar. Esperava que ela produzisse uvas boas, mas produziu uvas selvagens. Agora, habitantes de Jerusalém e cidadãos de Judá, julgai a minha situação e de minha vinha. O que poderia

tomarão conta dela. Não deixarei as nuvens derramar a chuva sobre ela. Pois bem, a vinha do Senhor dos Exércitos é a casa de Israel, e o povo de Judá, sua dileta plantação. Eu esperava deles frutos de justiça, e eis injustiça. Esperava obras de bondade, e eis iniquidade. Palavra do Senhor.

arrancastes do Egito esta videira e expulsastes as nações para plantá-la. Até o mar se estenderam seus sarmentos, até o rio os seus rebentos se espalharam. A vinha do Senhor é a casa de Israel. Por que razão vós destruístes sua cerca, para que todos os passantes a vindimem? O javali da mata virgem a devaste, e os animais do descampado nela pastem? A vinha do Senhor é a casa de Israel. Voltai-vos para nós, Deus do universo. Olhai dos altos céus e observai. Visitai a vossa vinha e protegei-a. Foi a vossa mão direita que a plantou. Protegei-a e ao rebento que firmastes. A vinha do Senhor é a casa de Israel. E nunca mais vos deixaremos, Senhor Deus. Dai-nos vida e louvaremos vosso nome. Convertei-nos, ó Senhor Deus do universo, e sobre nós iluminai a vossa face. Se voltardes para nós, seremos salvos.

A carta de São Paulo aos Filipenses. Irmãos, não vos inquieteis com coisa alguma, mas apresentai as vossas necessidades a Deus, em orações e súplicas, acompanhadas de ação de graças, e a paz de Deus, que ultrapassa todo entendimento, guardará os vossos corações e pensamentos em Cristo Jesus. Quanto mais, irmãos, ocupai-vos com tudo o que é verdadeiro, respeitável, justo, puro, amável, honroso, tudo o que é virtude ou de qualquer modo mereça louvor. Praticai o que aprendestes e recebestes de mim, ou que de mim vistes e ouvistes. Assim o Deus da paz estará convosco. Palavra do Senhor.

vos escolhi, foi no meio do mundo, a fim de que deis um fruto que dure. 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Amém, aleluia, aleluia.

0: Senhor esteja convosco.
1: Ele está no meio de nós.
0: Proclamação do Evangelho de Jesus Cristo segundo Mateus.
1: Glória a vós, Senhor.
0: Naquele tempo, Jesus disse aos sumos sacerdotes e aos anciãos do povo: escutai esta outra parábola. Certo proprietário plantou uma vinha, pôs uma cerca em volta, fez nela um lagar para esmagar as uvas e construiu uma torre de guarda. Depois, arrendou-a a vinhateiros e viajou para o estrangeiro. Quando chegou o tempo da colheita, o proprietário mandou seus empregados aos vinhateiros para receber seus frutos. Os vinhateiros, porém, agarraram os empregados, espancaram a um, mataram a outro e ao terceiro apedrejaram. O proprietário mandou de novo outros empregados, em maior número do que os primeiros, mas eles os trataram da mesma forma. Finalmente, o proprietário enviou-lhes o seu filho, pensando: ao meu filho eles vão respeitar. Os vinhateiros, porém, ao verem o filho, disseram entre si: este é o herdeiro, vinde, vamos matá-lo e tomar posse da sua herança. Então agarraram o filho, jogaram-no para fora da vinha e o mataram. Pois bem, quando o dono da vinha voltar, o que fará com esses vinhateiros? Os sumos sacerdotes e os anciãos do povo responderam: com certeza, mandará matar de modo violento esses perversos e arrendará a vinha a outros vinhateiros, que lhe entregarão os frutos no tempo certo. Então Jesus lhes disse: vós nunca lestes nas Escrituras: a pedra que os construtores rejeitaram tornou-se a pedra angular. Isto foi feito pelo Senhor e é maravilhoso aos nossos olhos. Por isso eu vos digo, o reino de Deus vos será tirado e será entregue a um povo que produzirá frutos. Palavra da salvação.
1: Glória a vós, Senhor.
0: Podem sentar um instante. Nós continuamos na liturgia a ouvir esta sequência de parábolas que são conhecidas como as parábolas do reino. E de uma forma especial, nesses últimos domingos, estas parábolas, elas têm trazido presente esta linguagem da vinha. A vinha conhecida como o campo, o mundo, onde o reino de Deus vai permeando, o reino de Deus vai sendo semeado, e o reino de Deus começa também a acontecer e a dar os seus primeiros sinais. Recordamos há dois domingos atrás que nós ouvíamos aquela outra parábola que falava dos trabalhadores que o patrão chama para trabalhar na sua vinha, faz esse convite. Em tantos momentos do dia, representando também tantos momentos da história, todos são chamados a trabalhar, a participar desta vinha, a exercer a sua função na construção do reino de Deus, representado pela vinha. O patrão sai em diferentes momentos do dia e vai chamando pessoas para colaborar. Isso representa também aquilo que nós fazemos no início, normalmente, da nossa vida, que é o sacramento do batismo. Nós somos chamados por Deus, somos convidados por Ele, e pelo batismo nós nos tornamos participantes ativos no trabalho desta vinha, na construção do reino de Deus. O Evangelho de hoje, novamente trazendo presente esta linguagem, diz que um proprietário constrói uma vinha, e a constrói da melhor forma, constrói

preparando um lugar já para esmagar as uvas, para fazer o vinho, constrói uma cerca, constrói uma torre de guarda, ou seja, o proprietário prepara esta vinha com tudo aquilo que existe de melhor. E depois ele arrenda este campo, esta vinha, aos vinhateiros para que possam cultivar, para que possam fazer o trabalho. E acontece que no tempo da colheita, então, o patrão vai mandando empregados seus para pedir aquilo que lhe é de direito, para pedir a sua parte dos frutos, mas eles acabam matando, acabam espancando, acabam expulsando estes empregados. O patrão, o proprietário, envia o seu filho, pensando que seria respeitado, mas acontece o mesmo. O filho também é morto, eles com o desejo de ficar com tudo para si, ficar com a herança deste proprietário. Esta pequena parábola, ela representa e nos conta, se nós nos damos conta, é a própria história da salvação. Deus constrói esta vinha, Deus prepara este campo, prepara o mundo e nos insere, nos coloca neste mundo para que nós possamos cultivar esta vinha, para que nós possamos cultivar o reino de Deus. Acontece que, como nós recordamos na história, de tempo em tempo Deus enviava algum dos profetas para que estes vinhateiros, para que o povo pudesse prestar contas daquilo que estava fazendo, do que estavam fazendo com o reino de Deus, com a vinha do Senhor. Mas o que acontece na maioria das vezes, acabam matando, expulsando ou não escutando aquilo que os profetas tinham a dizer. Deus então envia o seu filho, Deus envia Jesus, e nós sabemos muito bem o que acontece da mesma forma. Jesus acaba também sendo morto, não é aceito, não é escutado. E por isso que a palavra vai dizer que esta vinha será dada, será arrendada a outros vinhateiros. Quem são esses outros vinhateiros? São aqueles que de boa vontade querem construir o reino de Deus. São aqueles que pelo batismo e pelo desejo de dar um sim a Deus também, querem arregaçar as suas mangas para que o reino de Deus se torne presente na nossa realidade, no tempo que nós vivemos. Por isso, esta palavra, ela nos convida, mas também ela nos desafia, para que ao longo da nossa vida, nós dando o nosso sim a Deus, não sejamos cristãos, católicos, uma igreja medíocre, uma igreja que esteja talvez somente interessada em tirar proveitos para si próprio, uma igreja que não queira partilhar dos seus frutos. Quando falo igreja, somos nós todos que fazemos parte desta igreja, mas que de fato nós consigamos, guiados pela palavra de Deus, pela Eucaristia, pela vida de fé que nós cultivamos, produzir sempre os bons frutos. Os frutos da justiça, os frutos da conversão, os frutos da fé que precisam ser alimentados, para que possam também produzir aquilo que Deus espera de cada um de nós. Nós também hoje estamos vivendo um momento importante da vida da nossa nação, que no nosso momento de escolha, que no nosso momento de pensarmos e elegermos os nossos representantes, que nós tenhamos esta consciência de escolher aqueles que de fato querem nos dar os bons frutos, aqueles que são os frutos que alimentam a nossa fé, os frutos da palavra de Deus, mas também os frutos da justiça, os frutos da dignidade humana, aquilo que a nossa nação tanto carece. Por isso que Deus possa iluminar o nosso pensamento, possa iluminar a nossa consciência e que ilumine também a consciência daqueles que serão eleitos, para que o reino de Deus seja uma realidade próxima e presente da vida de cada um de nós. Renovemos a nossa fé. Creio em Deus Pai Todo-Poderoso, Criador do céu e da terra, e em Jesus Cristo, seu único Filho, nosso Senhor, que foi concebido pelo poder do Espírito Santo, nasceu da Virgem Maria, padeceu sob Pôncio Pilatos, foi crucificado, morto e sepultado, desceu à mansão dos mortos, ressuscitou ao terceiro dia, subiu aos céus, está sentado à direita de Deus Pai Todo-Poderoso,

0: e vir a julgar os
1: vivos e os mortos. Creio no Espírito Santo, na Santa Igreja Católica, na comunhão dos santos, na remissão dos pecados, na ressurreição da carne, na vida eterna. Amém. E elevemos ao Senhor as nossas preces, dizendo como resposta: aqui estamos, Senhor, enviai-nos, digamos.
0: Aqui estamos, Senhor, enviai-nos. Para que a Igreja seja perseverante em sua missão de anunciar o Evangelho da justiça, do amor e da paz a toda a humanidade, rezemos.
1: Aqui estamos, Senhor, enviai-nos.
0: Para que os homens e mulheres que hoje recebem o voto de confiança para o exercício de cargos públicos sejam leais à missão assumida, pondo-se a serviço da sociedade, rezemos.
1: Aqui estamos, Senhor, enviai-nos.
0: Para que os cristãos sejam fortalecidos e sintam encorajados a serem defensores da terra, nossa casa comum, e de tudo o que é verdadeiro, respeitável, justo, puro, amável e honroso, rezemos.
1: Aqui estamos, Senhor, enviai-nos.
0: Para que a nossa comunidade seja vinha que produz bons frutos de concretas esperanças e de vida para as pessoas mais fragilizadas da sociedade, rezemos.
1: Aqui estamos, Senhor, enviai-nos. Acolhei no teu reino, ó Pai, estes nossos pedidos, por Cristo teu Filho, na unidade do Espírito Santo. Amém.

0: Orai, irmãos e irmãs, para que o meu e o vosso sacrifício seja aceito por Deus Pai Todo-Poderoso.
1: Receba, Senhor, por tuas mãos este sacrifício, para a glória do seu nome, para nosso bem e de toda a Santa Igreja.
0: Acolhei, Senhor, nós vos pedimos, o sacrifício que instituístes, e pelos sagrados mistérios que celebramos em vossa honra, dignai-vos completar a santificação daqueles que salvastes, por Cristo nosso Senhor.
1: Amém.
0: O Senhor esteja convosco.
1: Ele está no meio de nós.
0: Corações ao alto.
1: O nosso coração está em Deus.
0: Demos graças ao Senhor nosso Deus.
1: É nosso dever e nossa salvação.
0: Na verdade, é digno e justo. É nosso dever e salvação dar-vos graças sempre em todo lugar, Senhor Pai Santo, Deus Eterno e Todo-Poderoso, pois pelo sangue do vosso Filho e pela força do Espírito, quisestes congregar de novo os filhos dispersos pelo pecado, para que a Igreja, povo reunido na unidade da Trindade, seja reconhecida como corpo de Cristo e templo do Espírito Santo, para louvor da vossa imensa sabedoria. Por isso, unidos aos coros dos anjos, nós vos louvamos e cantamos alegres a uma só voz.

0: Na verdade, vós sois santo, ó Deus do universo, e tudo o que criastes proclama o vosso louvor, porque por Jesus Cristo, vosso Filho e Senhor nosso, e pela força do Espírito Santo, dais vida e santidade a todas as coisas, e não cessais de reunir para vós um povo, que vos ofereça em toda parte, do nascer ao pôr do sol, um sacrifício perfeito. Por isso, ó Pai, nós vos suplicamos, santificai pelo Espírito Santo as oferendas que vos apresentamos para serem consagradas, a fim de que se tornem o corpo e o sangue de vosso Filho, nosso Senhor Jesus Cristo, que nos mandou celebrar estes mistérios.
1: Enviai o vosso Espírito Santo.
0: Na noite em que ia ser entregue, Jesus tomou o pão, pronunciou a bênção de ação de graças, o partiu e o deu aos seus discípulos, dizendo: tomai todos e comei. Isto é o meu corpo, que será entregue por vós. E do mesmo modo, no fim da ceia, ele tomou o cálice em suas mãos, pronunciou a bênção de ação de graças e o deu aos seus discípulos, dizendo: tomai todos e bebei, este é o cálice do meu sangue, o sangue da nova e eterna aliança, que será derramado por vós e por todos para a remissão dos pecados. Fazei isto em memória de mim.

0: Mistério da fé. Anunciamos, Senhor, a vossa morte e proclamamos a vossa ressurreição. Vinde, Senhor Jesus. Celebrando agora o Pai, o memorial da paixão redentora do vosso Filho, da sua gloriosa ressurreição e ascensão ao céu, e enquanto esperamos a sua nova vinda, nós vos oferecemos em ação de graças este sacrifício vivo e santo.
1: Aceitai, ó Senhor, a nossa oferta.
0: Olhai com bondade a oblação da vossa Igreja e reconhecei nela o sacrifício que nos reconciliou convosco. Concedei que, alimentando-nos com o corpo e com o sangue do vosso Filho, repletos do Espírito Santo, nos tornemos em Cristo um só corpo e um só Espírito.
1: O Espírito nos una num só corpo.
0: Que o mesmo Espírito faça de nós uma eterna oferenda para alcançarmos a herança com os vossos eleitos, a Santíssima Virgem Maria, Mãe de Deus, São José, seu esposo, os vossos santos apóstolos e gloriosos mártires, São Francisco de Assis, que recordamos nesse dia, e todos os santos que não cessam de interceder por nós na vossa presença.
1: Fazei de nós uma perfeita oferenda.
0: E nós vos suplicamos, Senhor, que este sacrifício da nossa reconciliação estenda a paz e a salvação ao mundo inteiro. Confirmai na fé e na caridade a vossa Igreja, que caminha neste mundo com o vosso servo, o Papa Leão, nosso Bispo José, com os bispos do mundo inteiro, os presbíteros e diáconos, os outros ministros e o povo por vós redimido. Atendei propício às preces desta família que reunistes em vossa presença. Reconduzi a vós, Pai de misericórdia, todos os vossos filhos e filhas dispersos pelo mundo inteiro.
1: Lembrai-vos, ó Pai, da vossa Igreja.
0: Acolhei com bondade no vosso reino os nossos irmãos e irmãs que partiram desta vida e todos os que morreram na vossa amizade. Unidos a eles, esperamos também nós saciar-nos eternamente da vossa glória, por Cristo Senhor nosso. Por Ele dais ao mundo todo o bem e toda a graça. Por Cristo, com Cristo e em Cristo, a vós, Deus Pai Todo-Poderoso, na unidade do Espírito Santo, toda a honra e toda a glória, por todos os séculos dos séculos.
1: Amém.
0: E confiantes, rezemos como o Senhor nos ensinou. Pai nosso,
1: que estais no céu, santificado seja o vosso nome. Venha a nós o vosso reino. Seja feita a vossa vontade, assim na terra como no céu. O pão nosso de cada dia nos dai hoje. Perdoai-nos as nossas ofensas, assim como nós perdoamos a quem nos tem ofendido. E não nos deixeis cair em tentação, mas livrai-nos do mal.
0: Livrai-nos de todos os males, ó Pai, e dai-nos hoje a vossa paz. Ajudados pela vossa misericórdia, sejamos sempre livres do pecado e protegidos de todos os perigos, enquanto aguardamos a feliz esperança e a vinda do nosso Salvador, Jesus Cristo.
1: Vosso é o reino, o poder e a glória para sempre.
0: Senhor Jesus Cristo, que dissestes aos vossos apóstolos, eu vos deixo a paz, eu vos dou a minha paz. Não olheis os nossos pecados, mas a fé que anima a vossa Igreja. Dai-lhe segundo o vosso desejo a paz e a unidade. Vós que sois Deus com o Pai e o Espírito Santo.
1: Amém.
0: Que a paz do Senhor esteja sempre convosco.
1: O amor de Cristo nos uniu.
2: Cordeiro de Deus,
1: que tirais o pecado do mundo, tende piedade de nós. Cordeiro de Deus, que tirais o pecado do mundo, tende piedade de nós. Cordeiro de Deus, que tirais o pecado do mundo, dai-nos a paz.
0: Felizes os convidados para a ceia do Senhor. Eis o Cordeiro de Deus que tira o pecado do mundo.
1: Senhor, eu não sou digna que entreis em minha morada, mas dizei uma só palavra, eu serei salva.

0: Oremos. Concedei-nos, Deus Todo-Poderoso, que inebriados e saciados pelo sacramento que recebemos, sejamos transformados naquele que comungamos, por Cristo nosso Senhor.
1: Amém.
0: Ave Maria, cheia de graça, o Senhor é convosco, bendita sois vós entre as mulheres, e bendito é o fruto do vosso ventre, Jesus. Santa Maria, Mãe de Deus, rogai por nós, pecadores, agora e na hora de nossa morte. Amém. Nossa Senhora Aparecida,
1: rogai por nós.
0: O Senhor esteja convosco, Ele está no meio de nós. Abençoe-vos o Deus Todo-Poderoso, Ele que é Pai, Filho e Espírito Santo. Amém. Bom domingo, boa semana, permaneçamos em paz e que o Senhor sempre nos acompanhe.
1: Graças a Deus.

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1: Para você ligado, para você sintonizado, nosso abraço, nosso carinho, muito obrigado por estar conectado aqui na 98,3 Vox FM com o programa Sem Fronteiras. Eu me chamo Loiri, estou na tua companhia nesta manhã de domingo, 4 de outubro, dia de nós exercermos nossa cidadania, democracia, não é verdade? O futuro do Brasil está em nossas mãos, não é verdade? Bom voto para você aí. Muita gente já indo votar, muitos esperam na parte da tarde. Enfim, né? Que nós possamos colocar as pessoas certas, né, no comando do nosso país. É o entendimento, a consciência de cada um, né? A gente respeita por política, religião e futebol, a gente não discute, né? Não se perde amigos por isso, né, gente? Então, fica a dica aí. 10 faltando para as 10 horas da manhã, 16 graus a temperatura, umidade relativa do ar 86%. É um sinal de chuva, não é verdade? Tá marcando aqui 10% de chuva, vento 5 km por hora. E o tempo vai se manter dessa forma. Tomara que se mantenha assim, não é verdade? Bacana demais, olha, prometo te entregar muita energia autoastral, muita informação, enfim, para você se manter atualizado aqui na 98.3. Já destacamos alguns apoiadores, vamos destacá-los, vamos destacar mais alguns aí até próximas 11:30, enfim, aí, né? E vai ter informação da dupla Grenal, também a questão da votação, né? Como é que tá andando a votação no Brasil afora também. Bacana, gente, olha, participe, viu? É, participe, 3273 2085, pode ligar, liga, desliga já.

0: Ande também tem o WhatsApp 996909830. Pode mandar mensagem de voz, de texto, como você preferir. É uma alegria imensa estar junto de vocês mais uma manhã. Que Deus te abençoe, te proteja, te faça companhia. Os Monarcas e, na sequência, a Passarela aqui na nossa programação.
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0: Banda Passarela aqui na nossa programação. Se ainda existe amor, pegue em minha mão. Tem que existir amor, né, gente? Tem que existir amor pra tudo na vida, né, tchê? Pros animais, pro próximo, nosso semelhante. Enfim, né? O amor é tudo. É isso aí, né? 9h58, 9h59 agora. Um minuto faltando para as 10. E essa trilha você já sabe, né? 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Todo mundo bem, gente? Forte abraço, bom dia, bom dia, bom dia. Obrigado pelo teu carinho, pela tua audiência. Aonde quer que você esteja, o meu abraço, viu? E o meu carinho, gratidão a todos vocês aí. Olha, vou estar rodando na sequência o vento, hein? O vento, os Monarcas. Quem gosta dessa música é meu amigo Wilson Benelli. Aquele abraço, meu irmão, que Deus te abençoe sempre, está na nossa companhia, nos mandando um abraço, desejando um ótimo domingo. A gente retribui em dobro, com muito carinho pro amigo aí, tá bom? Obrigado pela preferência. Vamos rodar então, na sequência eu volto com muito mais. Tem homenagem, hein? Tem homenagem, tem gente de aniversário. Mas deixa eu só aproveitar já e fazer aquela baita homenagem agora pro nosso colega, né? Nosso colega de trabalho aqui da emissora, o Rui. É, o Rui está de aniversário hoje. Esse colega talentoso aí, completando mais um ano de vida, recebe a homenagem de toda a equipe aqui, direção, colaboradores aqui da Vox FM. O nosso abraço, nosso carinho. Obrigado por compartilhar os teus ensinamentos, a tua sabedoria com a gente, hein? Que Deus te abençoe, te proteja, te cubra de bênçãos todos os dias. Um forte abraço e que venha mais 10, 20, 30, 40 anos com muita saúde, meu colega e compadre Rui Francisco Seganfredo.
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1: 10h13, bom dia, bom dia, bom dia, meu povo. 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
1: Você ligado aqui na nossa programação, 10 horas 15 minutos. Olha, eu recebo a informação da Rose, né? A Rose, nossa colega aqui da Vox FM, que é para avisar toda a nossa audiência que tem bastante fila nas sessões, né, gente? Bastante gente indo votar nesse horário. Então, ó, não é que a gente não queira que você vá votar no horário que você entenda. Mas você já sabe que vai ter que enfrentar a fila, né? Obrigado pelas informações, Rose. Então, nos avisando a nossa audiência que tem bastante fila nas sessões, né? Colocar o papo em dia aí, encontrar pessoas conhecidas na fila, independente se conhece ou não, né? Mas enfim, tem muita gente nas filas aguardando para votar. 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

Você é ligado na nossa programação. Bom dia, meu povo. Todos bem por aí? Aquele abraço, meu carinho a todos vocês aí no outro lado, que está no conforto da sua casa, já foi votar. Para você que está organizando um churrasco, né? Coisa boa. Em torno de 11 horas passa o ônibus, né? Já votou, então pode já tomar um aperitivinho, bem de boa, não é verdade? Maravilha. 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Vamos que vamos, atendendo participações. Tem muitas, hein? Muito obrigado. Olha nessa da Mini Basso na nossa companhia, diz que gosta de ouvir o nosso programa, muito obrigado. E ela gosta da música O Vento, né? Já rodei, que bom, né? Que ela gosta e eu pude agradar, então, o gosto musical da família. Um abraço, Nelson, um abraço a todos vocês aí, beijo no coração. Olha, eu quero, vamos lá, então, ao namorado Gabriel, a mãe Nadir, a mãe Nádia, melhor dizendo, né? E o pai Nacir, os irmãos a Heloísa e o Gabriel, querem parabenizar, né? A Tainá, aniversariante do dia de hoje. A ti toda a felicidade do mundo, viu, Tainá? Você é orgulho da família, uma pessoa incrível, uma pessoa amiga, que está sempre ao lado, com um sorriso, ajudando a família, dando suporte. Que Deus te abençoe e te proteja todos os dias. Nós te amamos muito, essa pessoa incrível. Quem ganha um presente somos todos nós, por tê-la em nossa vida. Um abraço, feliz aniversário, Tainá. Olha, aproveita demais teu dia, viu? Aproveita teu dia, sorriso, alegria. Ah, Maurima, é época de, tempo de eleição agora de votar. E daí, né? Isso não tem nada a ver. É o teu aniversário. Parabéns, felicidades, divirta-se aí com a tua família, um bom churrasco, né? Sorriso, abraços, eu não tenho dúvida que você vai ter tudo isso neste dia. Um beijo no teu coração. Olha, agora quero aproveitar e parabenizar dois casais, gente, dois casais que completam aniversário de casamento. Meu amigo Eugênio e a Leida Marçaro, hoje completam 40 anos de enlace matrimonial. A esse casal, toda a felicidade do mundo, fruto desse amor, eles têm uma linda família, né? Tem uns filhos, tem uns netos, né? Então, ó, parabéns a vocês aí. Mais uns 30 anos juntos, acho que tá ótimo, né, Eugênio? Um forte abraço, beijo no coração de vocês. Vocês são um exemplo aí a muitos dos jovens para que possam seguir. Bons e maus momentos acontecem, não é verdade? Com certeza. E não é diferente, ontem completou 45 anos de enlace matrimonial. Casal que também eu conheço e tenho o maior orgulho de ser amigo deles, a Iva e o Martinho da La Corte. 45 anos de enlace matrimonial. E uma linda família, né? Netos, filhos que estão em festa, que tem nos pais um exemplo a seguir. Então, assim, que vocês continuem trilhando esse caminho, esse exemplo de vida, tanto Eugênio e a Leida, como a Iva e o Martinho. É orgulho, né, gente? Muitas vezes a gente vê aí pessoas casando por interesse, casando hoje e separando amanhã, e a gente vê esses exemplos aí, né? 40, 45 anos de enlace matrimonial.

0: aos 50 e assim vai, né? Que nós possamos, o jovem que está me ouvindo aí, que siga esse exemplo aí. Beijo no coração de vocês e sigam nessa trilha, nesse caminho que com certeza o Criador está atento, cuidando nos passos de vocês aí, tá bom? Um forte abraço, muito obrigado por mandar, por ligar pra gente. Olha, eu vou estar rodando na sequência Filha Rick Renner, a sugestão musical aí da Nádia, né? Com muito carinho pra filha. O dia em que você nasceu, vindas do amor de sua mãe e eu. Linda essa música, né, gente? É, realmente retrata o que a Nádia quer passar pra Tainá, né? Que bacana. Tem também Misericórdia, né? Jorge Pai, Jorge Filho, que também a Iva gosta demais. E muito mais aqui na nossa programação. Fica com a gente. Olha, tem a Alice Fantão participando também na nossa programação. Ela deseja uma boa votação a todos os baçanenses e, claro, já diz, né? Vamos votar consciente, vamos votar para realmente fazer as coisas acontecerem, né? Está em nossas mãos para nós, o futuro do nosso país, né, Alice? Beijo no teu coração, fica bem, tenha um bom domingo aí para ti e toda a família. Rick Renner, filha, Jorge Pai e Jorge Filho, Misericórdia. E também Walter Moraes, Lembrança do Passado, 10h23. Um bom dia.
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2: 16 graus é a temperatura, amanhã de domingo, 4 de outubro. E o ano quase encerrando, né, gente? Ei, o chapéu. Mais 3 meses, né? Tá encerrando o ano. Como é que tá sendo o teu ano aí? Bem, tudo certo? Com saúde? É, isso é bom, né? Então tá tudo certo, né? Tendo saúde, tudo certo. 10h35, vamos falar da Fruteira Premier, onde você encontra muita variedade de frutas e verduras selecionadas, que garante uma alimentação saudável e equilibrada, com qualidade, preço justo e atendimento personalizado. 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Excelente manhã pra você, bom dia, bom dia, bom dia, meu povo, grande abraço, reforçando aí, lembrando toda a nossa audiência que tem bastante fila, né, gente? Bastante fila aí nas sessões, então vá com paciência. O fato é que é 5 votos, né, gente? Então, assim, 6, melhor dizendo, né? 6, tô ficando louco, piorou, né? 6 votos, né? Então complica ainda mais. Tem pessoas que têm uma certa dificuldade, mesmo com a colinha na mão. Então aí tu ouve o mesário dizendo: não, a senhora não acabou, falta pra deputado, falta pra senador 2, é assim vai, né? O senhor, a senhora, e assim vai, né? Então, temos que ter paciência. É, e eu acredito que haverá segundo turno, dia 25 de outubro. Aí vai ser tranquilo, não é verdade? 10h36, olha, nos pequenos momentos do dia, existe uma pausa que transforma o aroma do café, o calor da xícara e a companhia que acalma. 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
2: Bom dia, 10h40, 20 para as 11. Você ainda não participou por aqui? 3273-2085, 996-9830. Interage aqui na nossa programação. 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Bacana? Olha, na sequência, a porca véia morena luxuosa, a Doralda pede, a Doralda Chescão pede pra curtir essa música. Um beijo no coração da senhora, viu, dona Doralda? Tudo de bom. Olha, dona Inês Comim, quero parabenizar a sobrinha Tere Girardi, que na última sexta-feira, dia 2, esteve completando mais um ano de vida. Parabéns, Tere. Tudo de bom pra senhora, viu? Muita paz, realizações, muitas felicidades na tua vida. Que Deus te cubra de bênçãos. A homenagem aí, então, da dona Inês Comim pra ti. Bacana? Bom dia, tudo bem? Manda uma música do trio Parada Dura, o Gelson Zalza. Claro que sim, já tá programado aqui pra curtir a música As Andorinhas Voltaram. Ei, eu também voltei. É isso, né, Gelson? Um abraço pra ti, meu

0: bom pra ti e toda a tua família. E também quero prestar uma baita homenagem do fundo do meu coração. Ontem completou mais um ano de vida o meu sobrinho e afilhado Augusto Comim de Conto. É o Gutinho, né? Carinhosamente chamado. A ele, toda a felicidade do mundo. Nós temos o maior orgulho de ser teus padrinhos, viu, Guto? Parabéns. Esse guri de ouro aí, que tem é talentoso, trabalhador, humilde, é um cara prestativo, obediente. Então, ó, que Deus te cubra de bênçãos, te dê muita, muita saúde. A homenagem do Nono Comim, Nona Maria, da mãe, do pai, enfim, né? De toda a família que te ama muito, tá bom? Felicidades e que Deus esteja sempre a teu lado, trilhando, para que você possa trilhar um caminho do bem. Feliz aniversário. Agora sim, Porca Véia, Morena Luxuosa, Banda Sangue e Ema, Não Adianta no Dia da Morte, Trio Parada Dura, As Andorinhas voltaram e eu também voltei. 10h42, bom dia, bom dia, bom dia.
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3: Maravilha, dois voltando para as 11 horas da manhã, gente, bom dia. Olha, Cris, meu carecinha, já tá logo chegando aí, né? Você não tem um local para comemorar aí? Olha, a comunidade de Botafogo te oferece espaço amplo e reservado para festas e eventos como aniversário, formaturas, confraternizações e eventos empresariais com churrasco de capela. 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Confraternização, Capela Botafogo, formatura, agora final de ano do Colbaquini, Capela Botafogo. Um espaço bem bacana aguardando por você. Quero aqui parabenizar o André e a Sabrina, né? Eles se tornaram papais, que essa criança venha com muita saúde, muita saúde, muita prosperidade. Parabéns ao casal, a toda a família, né? Aos vovós também aí, parabéns para toda a família. Bacana, 11 horas pontualmente. Olha só, hein, gente, deixa eu atualizar um pouco aí sobre o esporte. Renato Portaluppi vem testando nos últimos treinos uma mudança de escalação no Grêmio para a reta final do Campeonato Brasileiro. Diferente que utilizou na reestreia contra o Palmeiras, o treinador está armando uma equipe com dois zagueiros, reforçando o meio-campo com três volantes de mais contenção, né, gente? Tentando mudar o esquema, então, o técnico Renato Portaluppi. Na sequência, te atualizo com informações do Inter. 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

Vamos que vamos, seguindo em frente por aqui na melhor e mais ouvida, essa é a sua, é a nossa, Vox FM 98,3. Eu me chamo Loiri, estou na tua companhia. Você ainda não participou por aqui? 3273-2085, 996-909830 são os canais de comunicação para você interagir, pedir a sua, homenagear quem você ama. 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Na sequência, JM, feliz aniversário. Olha o seu Eloy e a dona Neiva Zorzo, juntamente com a Franciene e o Gustavo, querem parabenizar o Augusto, né? O neto Augusto, felicidade, muitos anos de vida, tudo de bom, Augusto, que Deus te abençoe, te ilumine, te dê saúde. Tua família te ama muito e muita prosperidade, muita coisa boa na tua vida, tá bom, Augusto? Parabéns, tudo de bom pra ti, a homenagem da tua família que te ama muito. Bacana, gente, vamos seguindo por aqui, em seguida aí eu volto trazendo pra vocês informações do Inter, né? Te atualizar que logo logo vai voltar, né? Vai voltar. E aí nós vamos sofrer junto, né? É isso aí. Um abraço a todos, bom dia, JM. Feliz aniversário. Eu não tenho dúvida que é bem melhor. Bom dia, hein? 11:03.

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2: 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Olha, Eduardo Batista prepara mudanças para a defesa do Inter contra o Corinthians. Meu Deus do céu. Técnico deve manter o esquema com três zagueiros, mas alteração nas laterais e o meio-campo modifica a estrutura utilizada por Pezzolano. Toda mudança, né, gente? Mercado está garantido na defesa colorada contra o Corinthians. Tá aí, né? 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

0: Você é ligado aqui na nossa programação, manhã de domingo, 11:17, 11:18 agora. 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Construcasa junto com a gente aqui na programação da Vox FM. 16 graus é a temperatura nesta manhã de domingo, dia de eleições, né? Para nós exercermos a nossa cidadania, a democracia, não é verdade? É isso mesmo, né, gente? 18 graus a temperatura, umidade relativa do ar 77%. Vento 5 km por hora. O bom é que o tempo se afirmou, né? Deu uma trégua aí. Sol aí já abriu. Já saiu o sol, né? Que bacana. Então dá oportunidade para nós podermos ir bem tranquilo até as urnas. Lembrando, falando em urnas, muita fila, gente. Muita fila. Eu sou um daqueles que vai no meio-dia, né? Saio daqui e vou, mas mesmo assim tem bastante gente, né? Tem gente que vai 10 para 5 quando tá na finaleira. Gente que vai bem cedinho e também encontra muita gente. Enfim, paciência, né? O que nos deixa triste é que nós temos que enfrentar uma, duas horas de fila para votar em pessoas que às vezes, né, vem aí. A gente vê, né, a corrupção, a gente vê muita coisa errada nesse país e nós brasileiros somos obrigados a votar. Mas a gente vota consciente, né? Com a intenção sempre de querer mudar o nosso país, não é verdade? De querer melhorar. Então, cada um tem a sua responsabilidade. 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
11: 11 horas 30 minutos, 11:30, como você preferir. A gente vai passando a régua na nossa participação desta manhã de domingo, 18 graus de temperatura. Eu vou me dirigir também às urnas, né? Exercer a minha cidadania, democracia, e desejo tudo o que há de melhor na tua vida, que nós possamos votar bem, votar conscientes, votar com responsabilidade. Bacana, gente? Muito obrigado aí pelo carinho da tua audiência. Hoje foi de uma forma até menos frequente, né? Na participação do ouvinte, como todos os outros domingos, mas é bem compreensível em função das eleições. Muita gente tá nas filas, né? Muita gente tá na fila. Eu acabei de receber notícias agora, o Colégio Cubaquini, por exemplo, tem muita fila, e eu vou lá encarar, né? Vou encarar a fila. Um abraço a todos, fiquem com Deus, fiquem com uma semana assim produtiva, com muito Deus na tua vida, e nós voltamos no próximo final de semana. Valeu, um abraço a todos.
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4: Para o meio-dia.

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3: Meio dia e cinco.
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0: 25 pra 1.
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2: Olá a todos que nos acompanham aqui na Rádio Vox FM. Programa o seu dia comigo, meteorologista Kátia Braga. Segunda-feira tem chuva todo o dia. Pela manhã cedinho até noite, madrugada com chuva e chuva forte. Essa sim pode passar dos 50, 60 milímetros, de uma maneira pontual, viu? Até mais. Chuva forte em alguns momentos. Te desejo excelente, abençoado dia, saudações meteorológicas, bom final de semana.
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3: 21 para 1.

0: 1h15.
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2: 1:19.

0: 28 para uma.
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3: Um pras duas.

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0: 25.
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3: Suco de hibisco com morango. O chá de hibisco é um potente diurético, facilitando a eliminação do excesso de líquido corporal e ajudando no emagrecimento. Cada copo com 250 ml desse suco contém aproximadamente 21 calorias.
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4: 21 para as 3.

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2: 3 horas.

0: 3 e 6.
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2: 3:19.

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1: 3h24.
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3: 20 para as 4.

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0: 4:34.
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0: 19 para as 5.
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0: Obrigado, gente!
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0: 6:12.
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1: Olá a todos que nos acompanham aqui na Rádio Vox FM. Programa o seu dia comigo, meteorologista Kátia Braga. Essa segunda-feira de muita instabilidade, tem chuva manhã, tarde, noite e também madrugada. Chuva em muitos momentos, chuva forte, em curto espaço de tempo, aquela chuva que não para, em alguns momentos chuvarada mesmo. Chuva que vem acompanhada de raios durante todo dia, noite e madrugada. Essa chuva pode exceder os 40, 50 milímetros. 14 graus nessa manhã, à tarde 20 e à noite 15 graus. O vento não vai estar forte. A terça-feira, com chuva na madrugada e início da manhã, depois tudo acalma e fica só a nebulosidade, céu encoberto. O sol não vai dar as caras na terça-feira também. A chuva é calma, viu? Entre a madrugada e manhã, a chuva já perde um pouco a força. Sem vento. Ou melhor, vento fraco. A quarta-feira vai ser de céu nublado pela manhã. À tarde, o sol pode aparecer, mas tem alguma garoa. A quinta-feira tem chuva entre a madrugada e manhã. E tem vento também na quinta. Eu te desejo excelente, abençoado dia. Amanhã estarei de volta e te trago mais informações do tempo. Saudações meteorológicas.
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0: 7 para as 9.
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